0: Tranquilo.
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0: First clear radio traffic on channel 6 control for the notice. Clear radio traffic on channel 6. 653.